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Antes já o pressentia, essa noite eu ouvi de repente, vagamente. 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

mais belo do que nós. Enquanto nós pensamos que ainda jaz na caixa de sapato, não deixe o nosso filho substituir o teu leite pelo leite das férias.